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3: 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Make a Mission, The World Is You.

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1: Agora, a banda de Robert Smith, The Forest, foi um post do António Pinto, que vive em Lisboa, no grupo Clube 80 do Facebook. Depois houve outra dos Cure, Pictures of You. Obrigado, António. Um grande abraço. Volte sempre.

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1: Estamos na segunda hora do Clube 80. O António Duarte de Coimbra partilhou no grupo Clube 80 do Facebook Passengers, de Elton John. Grande abraço, amigo. Obrigado e volte sempre.

0: É sempre bom ouvir músicas que não passam de moda, que é o caso deste The Worker dos Fishers.
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0: Hoje lembramos um automóvel com o nome de Herbie.
3: Here comes a brand new Herbie.
0: Era um clássico da primeira matiné da RTP, um típico filme para ser transmitido ao domingo à tarde. E faz parte do imaginário de muitos que cresceram na década de 80. A Disney era mais conhecida pelos filmes de animação, mas também produzia filmes com atores de carne e osso. E dentro desses, apareceram uns que a personagem principal era um carro. O Volkswagen Carocha era todo branco, com o número 53 pintado na lateral e na frente do carro, com riscas brancas, vermelhas e azuis a dividirem o veículo ao meio.
3: It's Herbie with all new styling.
0: Mas o Herbie não era um carro normal. Tinha uma mente própria e tomava decisões por si mesmo, para além de se conseguir movimentar sem condutor e de ser um excelente concorrente em corridas de automóveis.
4: I've never seen anything like it.
3: All new performance.
0: O primeiro filme, Love Bug, estreou em 1968 e em 1974 surgiu a primeira sequela, Herbie Rides Again, seguida por uma aventura em Monte Carlo em 1977.
3: In Disney's all-new Herbie Goes Bananas.
0: Em Herbie Goes Bananas, de 1980, o carro vive a sua aventura mais louca, a bordo de um navio que foi a sua última incursão no cinema.
5: 700 miles on a banana boat with wheels.
0: Só voltando ao grande ecrã, em 2005, com Lindsay Lohan como a condutora do simpático Carocha. Pelo meio, houve um filme que foi feito só para a televisão em 1997, com o mesmo nome do primeiro filme, que mostrava as origens deste peculiar automóvel.
6: Gotta say, Peyton, you and Herbie make a great team.
7: We make a great team.
6: Yeah, I thought you're a good driver, crew chief, for poor out there, huh?
7: Herbie, help me out here.
0: Como tantos heróis daquela altura, Herbie vivia uma aventura sempre com pessoas diferentes, ajudando uma família diferente a cada película, como era tradição nesses tempos. Qual será o vosso preferido?
3: That drives everyone bananas.
0: Hoje lembramos um automóvel muito especial no Clube 80, o Herbie.
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0: Agora, tomem lá duas grandes canções vindas da terra dos cangurus. Overkill e Who Can It Be Now, dos Man at Work.

0: Obrigado por gostarem tanto das músicas do século passado. Mais um post no Grupo Clube 80 do João Fuzeta de Setúbal. Aqui está Self Control, de Laura Branigan. Obrigado, João. Grande abraço.
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0: está quase completo o programa deste fim de semana. A fechar ouvem Marisa Liz e os Ornatos Violeta. Obrigado pela companhia. Eu volto na próxima semana.
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6: 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São 2 horas. 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
3: 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São 3 horas. 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
3: 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São 5 horas. 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
3: 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São 6 horas. 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

0: 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O novo Centro de Saúde de Ourique abre portas ao público este sábado. Segundo anunciou a Unidade Local de Saúde do Baixo Alentejo, trata-se da concretização de um investimento há muito aguardado pela população daquele concelho e insere-se no processo em curso de modernização e qualificação da rede de cuidados de saúde primários da ULSBA. O novo Centro de Saúde, de acordo com a Unidade Local de Saúde, constitui um importante contributo para a melhoria da qualidade dos cuidados de saúde de proximidade, ao proporcionar melhores condições de atendimento para os utentes e também melhores condições de trabalho para os profissionais de saúde. A obra, resultante de um investimento de cerca de 2 milhões e meio de euros, que engloba a construção e equipamentos totalmente financiado pelo Plano de Recuperação e Resiliência, teve início em julho de 2023 e foi da responsabilidade da ULSBA. O Conselho de Administração da Unidade Local de Saúde do Baixo Alentejo agradece e reconhece o trabalho realizado pelos profissionais da ULSBA e pelos diversos parceiros no âmbito da concessão, construção e fiscalização que contribuíram para que esta unidade de saúde seja uma realidade, deixando ainda um agradecimento especial à Câmara Municipal de Ourique. O Movimento Cívico pelos Direitos das Pessoas com Deficiência promove este sábado uma concentração pelos direitos das pessoas com deficiência a ter lugar na Casa da Cultura em Beja, às 15 horas. A iniciativa assinala o Dia Europeu da Vida Independente e visa alertar para as barreiras inaceitáveis ao pleno exercício dos direitos fundamentais que as pessoas com deficiência e as suas famílias enfrentam diariamente. No âmbito do projeto municipal de promoção da atividade física Sábado a Mexer, promovido pela Câmara Municipal de Vidigueira, tem lugar este sábado a caminhada correndo e andando, numa iniciativa que arranca pelas 10 da manhã no Parque Verde de Vidigueira. O Parque Municipal de Feiras e Exposições demora a continuar a receber até este domingo a 17ª Oliva Moura. O certame é organizado pela Câmara Municipal de Moura, CEPAL, Cooperativa Agrícola de Moura e Barrancos, herdada da contenda Comoiprel e Escola Profissional. O certame apresenta durante estes dias uma programação variada que vai desde a feira tradicional, exposições, zona pecuária no Parque do Leilão de Gado, zona de restauração, tasquinhas, espaço ludoteca e também espetáculos musicais. O programa para este sábado volta a apresentar um conjunto de várias iniciativas com destaque para a mesa redonda Inovação no Azeite, Variedades e Estabilidade, também a entrega de prémios do concurso de fotografia Azeite Olival Paisagens de Portugal, as demonstrações técnicas ao vivo do Inova Azeite e ainda show cookings com o chefe João Morato. À noite, a música no Palco Sagres tem em destaque a jovem mourense Matilde Jacó e o destaque maior vai para Miguel Araújo. A noite acaba com a iniciativa We Are The 90s Show. Amanhã, domingo, os destaques vão para o Sunset Água Castelo, que encerra o certame. A Câmara Municipal de Vidigueira, que promove esta segunda-feira pelas 17 horas, uma reunião no âmbito do programa de voluntariado a decorrer no edifício da autarquia. Segundo avançou a Câmara de Vidigueira, a reunião pretende promover o primeiro contacto entre os voluntários inscritos e os serviços municipais, bem como enquadrar as áreas de intervenção e formas de participação nas iniciativas a desenvolver. A Câmara de Vidigueira recorda que continua a aceitar inscrições para o programa de voluntariado dirigido a maiores de 18 anos, que serão integrados nas ações promovidas pelo município, de acordo com a sua disponibilidade e área de interesse. Todos os interessados em integrar este programa poderão comparecer nesta reunião ou terão a oportunidade de se inscrever e obter mais informações sobre a iniciativa. Beja vai acolher a terceira edição da Cimeira Mundial de Enoturismo organizada pela GWTO, Global Wine Tourism Organization, em parceria com a Entidade Regional de Turismo do Alentejo. Trata-se de um dos principais eventos internacionais dedicados ao enoturismo e à gastronomia. A Global Summit on Responsible Enoturism reúne especialistas internacionais em enoturismo, bem como produtores de vinho, operadores turísticos, entidades públicas, investidores e académicos do setor de vários países da Europa, América do Sul e do Norte, Ásia e Oceania. Segundo a Entidade Regional de Turismo, o evento foi captado para Beja e para o Baixo Alentejo no âmbito da candidatura do Baixo Alentejo à Cidade Europeia do Vinho e tem o apoio do Turismo de Portugal, integrando a programação da Capital Europeia do Vinho 2026, atribuída ao Baixo Alentejo. A Cimeira engloba um momento B2B, com 20 operadores turísticos internacionais, designado Wine and Travel Week, Pop-up Beja 2026, visitas técnicas a adegas e concertos nas adegas para convidados e jornalistas e 3 dias de discussão e profundo conhecimento envolvendo os melhores especialistas do mundo. A Pousada de Beja acolhe o evento, que se estima que possa receber cerca de 300 pessoas. A ação de abertura no dia 1 de junho vai contar com a presença do Presidente da Câmara Municipal de Beja e do Secretário de Estado do Turismo, Comércio e Serviços. A Câmara de Moura promove entre 18 e 24 de maio a 24ª edição da Semana do Património Histórico. Segundo a Câmara Municipal, trata-se de uma iniciativa que tem como objetivo valorizar e dinamizar os núcleos museológicos daquele concelho, bem como divulgar o património local junto da comunidade escolar e do público em geral. O Festival Terras Sem Sombra ruma a Mértola no próximo fim de semana. No dia 16 de maio, o destaque vai para a atividade de música com o concerto Pablo Casals e Juan Sebastian Bach, diversas afinidades eletivas, com a participação da violoncelista suíça Stelle Revaz. Durante a tarde, com a atividade do património, o tema Engenhos, Memórias, Paisagens, Os Moinhos de Mértola, o património molinológico vai estar em evidência nesta atividade. Na manhã de domingo, a atividade dedicada à salvaguarda da biodiversidade tem como tema a raça bovina mertolenga, uma perspectiva agroecológica, com o objetivo de conhecer e preservar um recurso genético adaptado ao território e um ativo económico com forte identidade na região. A Câmara Municipal de Odmira vai dar continuidade à realização das semanas abertas nas freguesias. Promover uma gestão autárquica mais participada e o contacto com a população e dinâmicas locais é o objetivo da iniciativa, segundo a Câmara Municipal, que arranca esta segunda-feira com visita às freguesias de Luziandesgar, Santa Clara Velha, Saboia, na zona interior do sul do concelho. A iniciativa inclui visitas a empresas, instituições locais, escolas e equipamentos culturais e desportivos, reuniões sectoriais nas áreas de educação, turismo e associativismo, bem como a realização de uma reunião de câmara descentralizada no dia 14. No âmbito da semana aberta, será possível também agendar atendimentos com o Executivo Municipal, no dia 13 de maio, na moagem de Saboia. A semana tem início com a realização de uma reunião entre o Executivo Municipal e os presidentes das juntas de freguesia, com visitas e terminando com um encontro com os presidentes das 14 freguesias. O programa será também acompanhado pela Presidente da Assembleia Municipal de Odmira, Rita Balbino Costa, e pelos dirigentes dos serviços municipais. Final desta edição informativa, com a previsão do estado do tempo para hoje. De acordo com o Instituto Português do Mar e da Atmosfera, vamos ter períodos de céu muito nublado, com períodos de chuva ou aguaceiros, por vezes fortes e podendo ser acompanhados de trovoadas, vento fraco moderado, pequena subida da temperatura mínima no Algarve. Máximas que poderão atingir os 21 graus em Beja e Évora, 17 em Porto Alegre, 18 em Sines.
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3: 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São 9 horas. 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

0: 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O novo Centro de Saúde de Ourique abre portas ao público este sábado. Segundo anunciou a Unidade Local de Saúde do Baixo Alentejo, trata-se da concretização de um investimento há muito aguardado pela população daquele concelho e insere-se no processo em curso de modernização e qualificação da rede de cuidados de saúde primários da ULSBA. O novo Centro de Saúde, de acordo com a Unidade Local de Saúde, constitui um importante contributo para a melhoria da qualidade dos cuidados de saúde de proximidade, ao proporcionar melhores condições de atendimento para os utentes e também melhores condições de trabalho para os profissionais de saúde. A obra, resultante de um investimento de cerca de 2 milhões e meio de euros, que engloba a construção e equipamentos totalmente financiado pelo Plano de Recuperação e Resiliência, teve início em julho de 2023 e foi da responsabilidade da ULSBA. O Conselho de Administração da Unidade Local de Saúde do Baixo Alentejo agradece e reconhece o trabalho realizado pelos profissionais da ULSBA e pelos diversos parceiros no âmbito da concessão, construção e fiscalização que contribuíram para que esta unidade de saúde seja uma realidade, deixando ainda um agradecimento especial à Câmara Municipal de Ourique. O Movimento Cívico pelos Direitos das Pessoas com Deficiência promove este sábado uma concentração pelos direitos das pessoas com deficiência a ter lugar na Casa da Cultura em Beja, às 15 horas. A iniciativa assinala o Dia Europeu da Vida Independente e visa alertar para as barreiras inaceitáveis ao pleno exercício dos direitos fundamentais que as pessoas com deficiência e as suas famílias enfrentam diariamente. No âmbito do projeto municipal de promoção da atividade física Sábado a Mexer, promovido pela Câmara Municipal de Vidigueira, tem lugar este sábado a caminhada correndo e andando, numa iniciativa que arranca pelas 10 da manhã no Parque Verde de Vidigueira. O Parque Municipal de Feiras e Exposições demora a continuar a receber até este domingo a 17ª Olivo Amora. O certame é organizado pela Câmara Municipal de Moura, CEPAL, Cooperativa Agrícola de Moura e Barrancos, herdada da contenda com o Moiprel e Escola Profissional. O certame apresenta durante estes dias uma programação variada que vai desde a feira tradicional às exposições, zona pecuária no Parque do Leilão de Gado, zona de restauração, tasquinhas, espaço ludoteca e também espetáculos musicais. O programa para este sábado volta a apresentar um conjunto de várias iniciativas com destaque para a mesa redonda Inovação no Azeite, Variedades e Estabilidade, também a entrega de prémios do concurso de fotografia Azeite e Olival Paisagens de Portugal, as demonstrações técnicas ao vivo do Inova Azeite e ainda show cookings com o chefe João Morato. À noite, a música no Palco Sagres tem em destaque a jovem mourense Matilde Jacó e o destaque maior vai para Miguel Araújo. À noite acaba com a iniciativa We Are The 90s Show. Amanhã, domingo, os destaques vão para o Sunset Água Castelo, que encerra o certame. A Câmara Municipal de Vidigueira, que promove esta segunda-feira pelas 17 horas, uma reunião no âmbito do programa de voluntariado a decorrer no edifício da autarquia. Segundo avançou a Câmara de Vidigueira, a reunião pretende promover o primeiro contacto entre os voluntários inscritos e os serviços municipais, bem como enquadrar as áreas de intervenção e formas de participação nas iniciativas a desenvolver. A Câmara de Vidigueira recorda que continua a aceitar inscrições para o programa de voluntariado dirigido a maiores de 18 anos, que serão integrados nas ações promovidas pelo município, de acordo com a sua disponibilidade e área de interesse. Todos os interessados em integrar este programa poderão comparecer nesta reunião ou terão a oportunidade de se inscrever e obter mais informações sobre a iniciativa. Beja vai acolher a terceira edição da Cimeira Mundial de Enoturismo organizada pela GWTO, Global Wine Tourism Organization, em parceria com a Entidade Regional de Turismo do Alentejo. Trata-se de um dos principais eventos internacionais dedicados ao enoturismo e à gastronomia. A Global Summit on Responsible Enoturism reúne especialistas internacionais em enoturismo, bem como produtores de vinho, operadores turísticos, entidades públicas, investidores e académicos do setor de vários países da Europa, América do Sul e do Norte, Ásia e Oceania. Segundo a Entidade Regional de Turismo, o evento foi captado para Beja e para o Baixo Alentejo no âmbito da candidatura do Baixo Alentejo à Cidade Europeia do Vinho e tem o apoio do Turismo de Portugal, integrando a programação da Capital Europeia do Vinho 2026, atribuída ao Baixo Alentejo. A Cimeira engloba um momento B2B com 20 operadores turísticos internacionais, designado Wine and Travel Week, Pop-up Beja 2026, visitas técnicas a adegas e concertos nas adegas para convidados e jornalistas e 3 dias de discussão e profundo conhecimento envolvendo os melhores especialistas do mundo. A Pousada de Beja acolhe o evento, que se estima que possa receber cerca de 300 pessoas. A sessão de abertura no dia 1 de junho vai contar com a presença do Presidente da Câmara Municipal de Beja e do Secretário de Estado do Turismo, Comércio e Serviços. A Câmara de Moura promove entre 18 e 24 de maio a 24ª edição da Semana do Património Histórico. Segundo a Câmara Municipal, trata-se de uma iniciativa que tem como objetivo valorizar e dinamizar os núcleos museológicos daquele concelho, bem como divulgar o património local junto da comunidade escolar e do público em geral. O Festival Terras Sem Sombra ruma a Mértola no próximo fim de semana. No dia 16 de maio, o destaque vai para a atividade de música com o concerto Pablo Casals e Johann Sebastian Bach, diversas afinidades eletivas, com a participação da violoncelista suíça Stelle Revaz. Durante a tarde, com a atividade do património, o tema Engenhos, Memórias, Paisagens, os Moinhos de Mértola, o património molinológico vai estar em evidência nesta atividade. Na manhã de domingo, a atividade dedicada à salvaguarda da biodiversidade tem como tema a raça bovina mertolenga, uma perspectiva agroecológica, com o objetivo de conhecer e preservar um recurso genético adaptado ao território e um ativo económico com forte identidade na região. A Câmara Municipal de Odmira vai dar continuidade à realização das semanas abertas nas freguesias. Promover uma gestão autárquica mais participada e o contacto com a população e dinâmicas locais é o objetivo da iniciativa, segundo a Câmara Municipal, que arranca esta segunda-feira com visita às freguesias de Luziandesgar, Santa Clara Velha, Saboia, na zona interior do sul do concelho. A iniciativa inclui visitas a empresas, instituições locais, escolas e equipamentos culturais e desportivos, reuniões sectoriais nas áreas de educação, turismo e associativismo, bem como a realização de uma reunião de Câmara descentralizada no dia 14. No âmbito da Semana Aberta, será possível também agendar atendimentos com o Executivo Municipal, no dia 13 de maio, na moagem de Saboia. A semana tem início com a realização de uma reunião entre o Executivo Municipal e os presidentes das juntas de freguesia, com visitas e terminando com um encontro com os presidentes das 14 freguesias. O programa será também acompanhado pela Presidente da Assembleia Municipal de Odmira, Rita Balbino Costa, e pelos dirigentes dos serviços municipais. Final desta edição informativa, com a previsão do estado do tempo para hoje. De acordo com o Instituto Português do Mar e da Atmosfera, vamos ter períodos de céu muito nublado, com períodos de chuva aguaceiros, por vezes fortes e podendo ser acompanhados de trovoadas, vento fraco moderado, pequena subida da temperatura mínima no Algarve. Máximas que poderão atingir os 21 graus em Beja e Évora, 17 em Porto Alegre, 18 em Sines.
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5: 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São 2 horas. 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
8: 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São 3 horas. 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

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São 5 horas. 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

0: 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O novo Centro de Saúde de Ourique abre portas ao público este sábado. Segundo anunciou a Unidade Local de Saúde do Baixo Alentejo, trata-se da concretização de um investimento há muito aguardado pela população daquele concelho e insere-se no processo em curso de modernização e qualificação da rede de cuidados de saúde primários da ULSBA. O novo Centro de Saúde, de acordo com a Unidade Local de Saúde, constitui um importante contributo para a melhoria da qualidade dos cuidados de saúde de proximidade, ao proporcionar melhores condições de atendimento para os utentes e também melhores condições de trabalho para os profissionais de saúde. A obra, resultante de um investimento de cerca de 2 milhões e meio de euros, que engloba a construção e equipamentos totalmente financiado pelo Plano de Recuperação e Resiliência, teve início em julho de 2023 e foi da responsabilidade da ULSBA. O Conselho de Administração da Unidade Local de Saúde do Baixo Alentejo agradece e reconhece o trabalho realizado pelos profissionais da ULSBA e pelos diversos parceiros no âmbito da concessão, construção e fiscalização que contribuíram para que esta unidade de saúde seja uma realidade, deixando ainda um agradecimento especial à Câmara Municipal de Ourique. O Movimento Cívico pelos Direitos das Pessoas com Deficiência promove este sábado uma concentração pelos direitos das pessoas com deficiência a ter lugar na Casa da Cultura em Beja, às 15 horas. A iniciativa assinala o Dia Europeu da Vida Independente e visa alertar para as barreiras inaceitáveis ao pleno exercício dos direitos fundamentais que as pessoas com deficiência e as suas famílias enfrentam diariamente. No âmbito do projeto municipal de promoção da atividade física Sábado a Mexer, promovido pela Câmara Municipal de Vidigueira, tem lugar este sábado a caminhada Correndo e Andando, numa iniciativa que arranca pelas 10 da manhã no Parque Verde de Vidigueira. O Parque Municipal de Feiras e Exposições demora a continuar a receber até este domingo a 17ª Olivo Amora. O certame é organizado pela Câmara Municipal de Moura, CEPAL, Cooperativa Agrícola de Moura e Barrancos, herdada da contenda com Moiprel e Escola Profissional. O certame apresenta durante estes dias uma programação variada que vai desde a feira tradicional, exposições, zona pecuária no Parque do Leilão de Gado, zona de restauração, tasquinhas, espaço ludoteca e também espetáculos musicais. O programa para este sábado volta a apresentar um conjunto de várias iniciativas com destaque para a mesa redonda Inovação no Azeite, Variedades e Estabilidade, também a entrega de prémios do concurso de fotografia Azeite e Olival Paisagens de Portugal, as demonstrações técnicas ao vivo do Inova Azeite e ainda show cookings com o chefe João Morato. À noite, a música no Palco Sagres tem em destaque a jovem mourense Matilde Jacó e o destaque maior vai para Miguel Araújo. A noite acaba com a iniciativa We Are The 90s Show. Amanhã, domingo, os destaques vão para o Sunset Água Castelo, que encerra o certame. A Câmara Municipal de Vidigueira, que promove esta segunda-feira pelas 17 horas, uma reunião no âmbito do programa de voluntariado a decorrer no edifício da autarquia. Segundo avançou a Câmara de Vidigueira, a reunião pretende promover o primeiro contacto entre os voluntários inscritos e os serviços municipais, bem como enquadrar as áreas de intervenção e formas de participação nas iniciativas a desenvolver. A Câmara de Vidigueira recorda que continua a aceitar inscrições para o programa de voluntariado dirigido a maiores de 18 anos, que serão integrados nas ações promovidas pelo município, de acordo com a sua disponibilidade e área de interesse. Todos os interessados em integrar este programa poderão comparecer nesta reunião ou terão a oportunidade de se inscrever e obter mais informações sobre a iniciativa. Beja vai acolher a terceira edição da Cimeira Mundial de Enoturismo organizada pela GWTO, Global Wine Tourism Organization, em parceria com a Entidade Regional de Turismo do Alentejo. Trata-se de um dos principais eventos internacionais dedicados ao enoturismo e à gastronomia. A Global Summit on Responsible Enoturism reúne especialistas internacionais em enoturismo, bem como produtores de vinho, operadores turísticos, entidades públicas, investidores e académicos do setor de vários países da Europa, América do Sul e do Norte, Ásia e Oceania. Segundo a Entidade Regional de Turismo, o evento foi captado para Beja e para o Baixo Alentejo no âmbito da candidatura do Baixo Alentejo à Cidade Europeia do Vinho e tem o apoio do Turismo de Portugal, integrando a programação da Capital Europeia do Vinho 2026, atribuída ao Baixo Alentejo. A Cimeira engloba um momento B2B com 20 operadores turísticos internacionais, designado Wine and Travel Week, Pop-up Beja 2026, visitas técnicas a adegas e concertos nas adegas para convidados e jornalistas e 3 dias de discussão e profundo conhecimento envolvendo os melhores especialistas do mundo. A Pousada de Beja acolhe o evento, que se estima que possa receber cerca de 300 pessoas. A ação de abertura no dia 1 de junho vai contar com a presença do Presidente da Câmara Municipal de Beja e do Secretário de Estado do Turismo, Comércio e Serviços. A Câmara de Moura promove entre 18 e 24 de maio a 24ª edição da Semana do Património Histórico. Segundo a Câmara Municipal, trata-se de uma iniciativa que tem como objetivo valorizar e dinamizar os núcleos museológicos daquele concelho, bem como divulgar o património local junto da comunidade escolar e do público em geral. O Festival Terras Sem Sombra ruma a Mértola no próximo fim de semana. No dia 16 de maio, o destaque vai para a atividade de música com o concerto Pablo Casals e Juan Sebastian Bach, diversas afinidades eletivas, com a participação da violoncelista suíça Stelle Revaz. Durante a tarde, com a atividade do património, o tema Engenhos, Memórias, Paisagens, Os Moinhos de Mértola, o património molinológico vai estar em evidência nesta atividade. Na manhã de domingo, a atividade dedicada à salvaguarda da biodiversidade tem como tema a raça bovina mertolenga, uma perspectiva agroecológica, com o objetivo de conhecer e preservar um recurso genético adaptado ao território e um ativo económico com forte identidade na região. A Câmara Municipal de Odmira vai dar continuidade à realização das semanas abertas nas freguesias. Promover uma gestão autárquica mais participada e o contacto com a população e dinâmicas locais é o objetivo da iniciativa, segundo a Câmara Municipal, que arranca esta segunda-feira com visita às freguesias de Luziandesgar, Santa Clara Velha, Saboia, na zona interior do sul do concelho. A iniciativa inclui visitas a empresas, instituições locais, escolas e equipamentos culturais e desportivos, reuniões sectoriais nas áreas de educação, turismo e associativismo, bem como a realização de uma reunião de Câmara descentralizada no dia 14. No âmbito da Semana Aberta, será possível também agendar atendimentos com o Executivo Municipal no dia 13 de maio, na moagem de Saboia. A semana tem início com a realização de uma reunião entre o Executivo Municipal e os presidentes das juntas de freguesia, com visitas e terminando com um encontro com os presidentes das 14 freguesias. O programa será também acompanhado pela Presidente da Assembleia Municipal de Odmira, Rita Balbino Costa, e pelos dirigentes dos serviços municipais. Final desta edição informativa, com a previsão do estado do tempo para hoje. De acordo com o Instituto Português do Mar e da Atmosfera, vamos ter períodos de céu muito nublado, com períodos de chuva ou aguaceiros, por vezes fortes e podendo ser acompanhados de trovoadas, vento fraco moderado, pequena subida da temperatura mínima no Algarve. Máximas que poderão atingir os 21 graus em Beja e Évora, 17 em Porto Alegre, 18 em Sines.
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3: 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São 6 horas. 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
5: 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São 7 horas. 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
2: 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São 8 horas. 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

0: 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O novo Centro de Saúde de Ourique abre portas ao público este sábado. Segundo anunciou a Unidade Local de Saúde do Baixo Alentejo, trata-se da concretização de um investimento há muito aguardado pela população daquele concelho e insere-se no processo em curso de modernização e qualificação da rede de cuidados de saúde primários da ULSBA. O novo Centro de Saúde, de acordo com a Unidade Local de Saúde, constitui um importante contributo para a melhoria da qualidade dos cuidados de saúde de proximidade, ao proporcionar melhores condições de atendimento para os utentes e também melhores condições de trabalho para os profissionais de saúde. A obra, resultante de um investimento de cerca de 2 milhões e meio de euros, que engloba a construção e equipamentos totalmente financiado pelo Plano de Recuperação e Resiliência, teve início em julho de 2023 e foi da responsabilidade da ULSBA. O Conselho de Administração da Unidade Local de Saúde do Baixo Alentejo agradece e reconhece o trabalho realizado pelos profissionais da ULSBA e pelos diversos parceiros no âmbito da concessão, construção e fiscalização que contribuíram para que esta unidade de saúde seja uma realidade, deixando ainda um agradecimento especial à Câmara Municipal de Ourique. O Movimento Cívico pelos Direitos das Pessoas com Deficiência promove este sábado uma concentração pelos direitos das pessoas com deficiência a ter lugar na Casa da Cultura em Beja, às 15 horas. A iniciativa assinala o Dia Europeu da Vida Independente e visa alertar para as barreiras inaceitáveis ao pleno exercício dos direitos fundamentais que as pessoas com deficiência e as suas famílias enfrentam diariamente. No âmbito do projeto municipal de promoção da atividade física Sábado a Mexer, promovido pela Câmara Municipal de Vidigueira, tem lugar este sábado a caminhada correndo e andando, numa iniciativa que arranca pelas 10 da manhã no Parque Verde de Vidigueira. O Parque Municipal de Feiras e Exposições demora a continuar a receber até este domingo a 17ª Olivo Moura. O certame é organizado pela Câmara Municipal de Moura, CEPAL, Cooperativa Agrícola de Moura e Barrancos, herdada da contenda com o Moiprel e Escola Profissional. O certame apresenta durante estes dias uma programação variada que vai desde a feira tradicional, exposições, zona pecuária no Parque de Leilão de Gado, zona de restauração, tasquinhas, espaço ludoteca e também espetáculos musicais. O programa para este sábado volta a apresentar um conjunto de várias iniciativas com destaque para a mesa redonda Inovação no Azeite, Variedades e Estabilidade, também a entrega de prémios do concurso de fotografia Azeite e Olival Paisagens de Portugal, as demonstrações técnicas ao vivo do Inova Azeite e ainda show cookings com o chefe João Morato. À noite, a música no Palco Sagres tem em destaque a jovem mourense Matilde Jacó e o destaque maior vai para Miguel Araújo. A noite acaba com a iniciativa We Are The 90s Show. Amanhã, domingo, os destaques vão para o Sunset Água Castelo, que encerra o certame. A Câmara Municipal de Vidigueira, que promove esta segunda-feira pelas 17 horas, uma reunião no âmbito do programa de voluntariado a decorrer no edifício da autarquia. Segundo avançou a Câmara de Vidigueira, a reunião pretende promover o primeiro contacto entre os voluntários inscritos e os serviços municipais, bem como enquadrar as áreas de intervenção e formas de participação nas iniciativas a desenvolver. A Câmara de Vidigueira recorda que continua a aceitar inscrições para o programa de voluntariado dirigido a maiores de 18 anos, que serão integrados nas ações promovidas pelo município, de acordo com a sua disponibilidade e área de interesse. Todos os interessados em integrar este programa poderão comparecer nesta reunião ou terão a oportunidade de se inscrever e obter mais informações sobre a iniciativa. Beja vai acolher a terceira edição da Cimeira Mundial de Enoturismo organizada pela GWTO, Global Wine Tourism Organization, em parceria com a Entidade Regional de Turismo do Alentejo. Trata-se de um dos principais eventos internacionais dedicados ao enoturismo e à gastronomia. A Global Summit on Responsible Enoturism reúne especialistas internacionais em enoturismo, bem como produtores de vinho, operadores turísticos, entidades públicas, investidores e académicos do setor de vários países da Europa, América do Sul e do Norte, Ásia e Oceania. Segundo a Entidade Regional de Turismo, o evento foi captado para Beja e para o Baixo Alentejo no âmbito da candidatura do Baixo Alentejo à Cidade Europeia do Vinho e tem o apoio do Turismo de Portugal, integrando a programação da Capital Europeia do Vinho 2026, atribuída ao Baixo Alentejo. A Cimeira engloba um momento B2B com 20 operadores turísticos internacionais, designado Wine and Travel Week, Pop-up Beja 2026, visitas técnicas a adegas e concertos nas adegas para convidados e jornalistas e 3 dias de discussão e profundo conhecimento envolvendo os melhores especialistas do mundo. A Pousada de Beja acolhe o evento, que se estima que possa receber cerca de 300 pessoas. A sessão de abertura no dia 1 de junho vai contar com a presença do Presidente da Câmara Municipal de Beja e do Secretário de Estado do Turismo, Comércio e Serviços. A Câmara de Moura promove entre 18 e 24 de maio a 24ª edição da Semana do Património Histórico. Segundo a Câmara Municipal, trata-se de uma iniciativa que tem como objetivo valorizar e dinamizar os núcleos museológicos daquele concelho, bem como divulgar o património local junto da comunidade escolar e do público em geral. O Festival Terras Sem Sombra ruma a Mértola no próximo fim de semana. No dia 16 de maio, o destaque vai para a atividade de música com o concerto Pablo Casals e Johann Sebastian Bach, diversas afinidades eletivas, com a participação da violoncelista suíça Stelle Revaz. Durante a tarde, com a atividade do património, o tema Engenhos, Memórias, Paisagens, os Moinhos de Mértola, o património molinológico vai estar em evidência nesta atividade. Na manhã de domingo, a atividade dedicada à salvaguarda da biodiversidade tem como tema a raça bovina mertolenga, uma perspectiva agroecológica, com o objetivo de conhecer e preservar um recurso genético adaptado ao território e um ativo económico com forte identidade na região. A Câmara Municipal de Odmira vai dar continuidade à realização das semanas abertas nas freguesias. Promover uma gestão autárquica mais participada e o contacto com a população e dinâmicas locais é o objetivo da iniciativa, segundo a Câmara Municipal, que arranca esta segunda-feira com visita às freguesias de Luziandesgar, Santa Clara Velha, Saboia, na zona interior do sul do concelho. A iniciativa inclui visitas a empresas, instituições locais, escolas e equipamentos culturais e desportivos, reuniões sectoriais nas áreas de educação, turismo e associativismo, bem como a realização de uma reunião de Câmara descentralizada no dia 14. No âmbito da Semana Aberta, será possível também agendar atendimentos com o Executivo Municipal no dia 13 de maio, na moagem de Saboia. A semana tem início com a realização de uma reunião entre o Executivo Municipal e os presidentes das juntas de freguesia, com visitas e terminando com um encontro com os presidentes das 14 freguesias. O programa será também acompanhado pela Presidente da Assembleia Municipal de Odmira, Rita Balbino Costa, e pelos dirigentes dos serviços municipais. Final desta edição informativa, com a previsão do estado do tempo para hoje. De acordo com o Instituto Português do Mar e da Atmosfera, vamos ter períodos de céu muito nublado, com períodos de chuva aguaceiros, por vezes fortes e podendo ser acompanhados de trovoadas, vento fraco moderado, pequena subida da temperatura mínima no Algarve. Máximas que poderão atingir os 21 graus em Beja e Évora, 17 em Porto Alegre, 18 em Sines.
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É isso mesmo, venham sentir o barulho. Olá, gente boa do No Outro Lado FM. Eu sou o Carlos Gedier, de regresso mais uma vez aqui à frequência da tua rádio favorita, No Outro Lado FM. Já sabes, estamos no ar desde 1988 a espalhar sons, ideias e alguma loucura, mas loucura da boa. Isto para dezenas de estações por todo o mundo, exatamente, ao longo do globo. Exato. Se chegaste agora, olha, chegaste na hora exata, porque estamos mesmo a começar. Respira fundo. Estás prestes a entrar em duas horas onde a música manda. O nonsense também tem algum lugarzinho, se não na primeira, pelo menos na segunda fila. Come on, feel the noise para os Quiet Riot, foi a primeira. E estas, olha, vêm duas de rajada, nem sequer precisam de apresentação.

1985, o projeto Vai Vai de Bob Geldof e também de Midgeur. Bom, os Queen, claro, com Bohemian Rhapsody e também Radio Gaga. Radio Gaga, que num programa de rádio faz todo o sentido, não é? Ok, eu recordo-me de assistir a este espetáculo em direto pela RTP. Curiosamente, a RTP transmitiu isto. Exatamente, ok. Desde 1988 a fazer ruído com classe, porque, olha, há programas que envelhecem e depois... Envelhecem não, envelhecem e depois há programas que ganham um estatuto assim de espécie protegida. É o nosso caso, digo eu. Pelo menos gostava que assim fosse. Ora bem, a sugestão fica, passa em no outro lado fm.webnode.pt. Segue também o nosso canal no YouTube, em youtube.com/rmxpt, para mais conteúdos, registros e alguns lados beijos da rádio. E pronto, já sabes, eu sou o Carlos GD. Este programa continua a chegar a dezenas de estações em todo o mundo, o que prova que o FM ainda tem alguns truques na manga, ou pelo menos nós preferimos pensar que sim. Nesta hora vais ouvir alguns clássicos, algumas raridades, algumas curiosidades, algumas memórias e histórias, olha, tão estranhas que deviam vir com aviso prévio de cuidado, que isto pode ferir suscetibilidades. Ok, depois dos Queen e também dos Quiet Riot, que abriram esta emissão, foram só o aquecimento. Há programas que começam com café, aqui começamos com guitarras, memórias e uma ligeira alergia ao tédio.

É uma sequência completamente fora do mainstream, também completamente fora da caixa, diria eu. Goodbye Horses para Key Lazarus, depois Ketumba Zoo com The Child Inside. Estes Ketumba Zoo, este nome parece que foi inventado assim para alguém num departamento. Olha, vamos criar um departamento para nomes esquisitos. Ok, começamos bem, começamos com Ketumba Zoo. De qualquer forma, foram One Hit Wonder a nível europeu. Estamos a falar, claro, da época do Eurodance. Em Portugal não foi muito conhecido, mas de qualquer maneira, olha, rodou no outro lado, FM da Child Inside para os Ketumba Zoo. Depois, a fechar a sequência, um nome que eu confesso não conhecia. Falo deste Cantal que acabámos de escutar. Escutámos Flama. Isto quase poderia ser a versão 2.0 do projeto Insignia de Michael Cretto. Mas não, não, são mesmo os Cantal, que agora vêm com mais uma, chama-se Ad Mortem. Festinamos completamente fora da caixa, ou não fora este, ou no outro lado do FM.

Senhoras e senhores, preparem-se para a rúbrica mais inútil deste lado do dial. Enquanto toda a gente fala de grandes guerras, revoluções e tratados importantes, nós escolhemos o lixo esquecido da história. Acomoda-te, afina o sentido do humor e vem connosco passear pela parte mais ridícula do passado da humanidade. Aqui não vais aprender nada que te ajude no emprego, na escola ou no IRS. Se isto é cultura geral, não. Mas é terapia. Começa agora Acontecimentos da História sem qualquer tipo de relevância para as nossas vidas e que ninguém te quer contar. O diplomata que brindou ao país errado. Recepção oficial, bandeiras, hinos tocados, esperemos que o certo, chega a hora do brinde. O diplomata ergue o copo, sorri e troca o nome do país homenageado. Em vez de saudar a nação anfitriã, menciona outra, talvez rival, talvez completamente fora de contexto. Por alguns segundos, o ar na sala congela. Traduções param, olhares disparam. Rapidamente vem a correção. Perdão, lapsus linguae. Quis dizer... Risos nervosos, murmurinhos, comunicados posteriores a garantir que as relações bilaterais continuam excelentes. Moral? Beber e falar em público é sempre um desporto de risco. Em diplomacia, um gol a mais pode parecer um tratado a menos. A cidade que mudou de nome muitas vezes. Há cidades que parecem ter crise de identidade histórica. Ao longo dos séculos, por causa de conquistas, revoluções, mudanças de regime, algumas localidades mudaram de nome repetidas vezes. Hoje chamam-se X, ontem eram Nova X, antes disso tinham nome num outro idioma e antes ainda respondiam a designações completamente diferentes. Moradores mais velhos acabam por colecionar nomes, como quem coleciona moedas. Cada mudança implica atualizar mapas, documentos, placas de rua, papel timbrado. E claro, cria aquele momento confuso. Afinal, nasci onde? No nome antigo, no novo ou num que já nem existe? Moral? A mesma cidade pode ter várias vidas burocráticas. O chão é o mesmo, as casas também. Quem muda é o título da capa. O trono que quebrou na coroação. Poucas coisas simbolizam mais poder do que o momento em que um monarca se senta no trono pela primeira vez. Agora imaginem esse trono a ceder. Há relatos e lendas de tronos que, por falha de construção, peso excessivo ou simples azar, partiram ou cederam no exato momento da cerimónia. O rei ou rainha recém-croado desaparece em meio segundo num estrondo de madeira. Convidados engolem o riso por respeito. Músicos fingem que aquilo é parte da coreografia. Alguém corre a segurar coroas e capas. Mais tarde, cronistas usam metáforas óbvias sobre reinado instável e fundamentos frágeis. Moral? Às vezes o universo dá feedback imediato. Se o teu trono parte no minuto 1, talvez seja bom olhar com carinho para a estrutura, do móvel e do regime. O arquivo que ardeu com tudo. A história é contada pelos documentos que sobreviveram e pelos que arderam por estupidez. Muito conhecimento perdeu-se não em guerras épicas, mas em incêndios causados por velas mal apagadas, cigarros, fogueiras demasiado perto de prateleiras de papel. Arquivos inteiros com registros de cidades, impérios, leis, cartas pessoais, mapas e obras literárias desapareceram em chamas porque alguém achou que uma tocha ali ao lado não fazia mal. Alguns desses incêndios foram tão devastadores que deixaram buracos enormes na nossa compreensão de épocas inteiras. Hoje, quando se fala em misteriosos desaparecimentos de documentos, às vezes a explicação é menos conspiratória e mais simples. Falhou o cinzeiro. Moral, a história não é só do que aconteceu, é feita do que não foi queimado, perdido ou apagado. E muitas vezes, o maior inimigo da memória não é o tempo, é a chama do lado errado da estante.

assim nesta edição do Noutro ADFM, que fica para trás mais um episódio de acontecimentos da história sem mínima relevância para as nossas vidas, mas que ninguém te quer contar. Rúbrica fixa no Noutro ADFM, rúbrica também em horário flutuante ao longo da semana na tua rádio favorita. Agora vem os Quinta do Bill.

Ora, pois então, num programa todo ele dedicado à letra que fazia todo o sentido recordar o gênio de Quincy Jones, foi o que fizemos com este pequeno separador. Quincy Jones, o homem por trás de Michael Jackson, por trás do We Are The World, por detrás de quase tudo nos últimos, no final do século passado e ainda no início deste século. Ok, gente boa, estamos a chegar ao final desta primeira hora do No Outro Lado FM. Recorda-te, No Outro Lado FM continua firme e irto que nem uma barra de chocolate ao sol desde 1988. Daqui a pouco estamos de regresso, na mesma hora, no mesmo local, aliás, na mesma hora não, a seguir ao sinal horário, a seguir aos comerciais. O local é sim, é sempre o mesmo, aqui a frequência da tua rádio, com mais músicas, mais histórias e provavelmente mais uma ou duas ideias que ninguém pediu, mas que a rádio sem dúvida vai agradecer. Saudinha para todos aqueles que nos escutam, obrigadinho pela companhia nesta primeira hora. Não te esqueças de passar no intervalo pelo site no outro lado fm.webnode.pt e também para o nosso canal no YouTube, youtube.com/rmxpt. Se calhar é melhor deixares para o final de emissão, porque se te metes no YouTube depois acabas por não apanhar a segunda hora, porque tem tanta coisa boa no YouTube que te vais perder por lá, o que também não é mal visto. Bom, de qualquer forma, estamos então de regresso já na próxima hora, a seguir ao sinal horário, a seguir aos comerciais. Estou a patinar um bocadinho. Para as despedidas, vamos com os Queen's Rush. É mesmo o último para a hora, chama-se Silence Lucidity, e é mesmo isso. Precisamos de silêncio para ver se a lucidez regressa. Ok, até já. A seguir ao sinal horário, a seguir aos comerciais.

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